0: Aquela lá que existe isso.
1: 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E Vita Pai, uma tarde lá, que se desarma na folha, um pouco só vai, e conta com as vezes que se deu no Rolato. A Vita Pai, lá, faz a gente escrotar, o Rafa, só por não ir, para que a Havana não produziu a Havana, porque se lançou. E conta com as vezes que se deu no Rolato.
0: Basta ir com a Suba, só para não ir escrotar, foi para distinção e para.
1: Santa era para dar uma arma e vai com uma de bem. Santa era para dar uma arma e vai para isso que você te fala.
0: Uma pergunta, mas o que era a ajuda de bem? Santa era para dar uma arma e vai para isso que você te fala.
1: O outro gol vai para dar uma arma e vai para isso que você te fala. 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
0: para isso que você te fala. Já para o outro, o senhor perguntou Santa Maria de Navarra foi da distinção editada.
1: E para o ano de Rambodim, que se lhe faz um encontro, para quem Santa Maria de Navarra foi

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